0: levanta, meu amigo.
1: Sem moderação, amigo.
0: Sextou sem moderação.
1: No pelo, valendo, você tá
0: valendo.
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0: Boa noite, Uberlândia!
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1: 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Matheus Fernandes.
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0: 21h48.
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1: 21 horas e 51 minutos.
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1: 22 horas e 2 minutos.
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0: Graças, fundo de quintal! 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
0: Que momento, que honra, que honra! Não temos nem palavras para agradecer.
2: É uma honra muito grande nós estarmos aqui presentes com um grupo jovem tão talentoso, por isso nós estamos aqui fazendo com que Deus abençoe essa rapaziada e faça deles um grande sucesso como eles merecem.
0: Muito obrigado, Deus abençoe!

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2: 22 horas e 23 minutos.

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2: 22 horas e 30 minutos.

0: Júlio Francisco, Bebé de Camargo e Luciano.
1: Raça Negra! 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
1: 22 horas e 40 minutos.
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0: É o Misturadinho 2. Quero ouvir geral cantar, hein? Assim.
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0: isso, que pressão! Começamos bem demais!
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2: 22 horas e 54 minutos.
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0: Ferrugem.
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1: Vinte e três horas e 9 minutos.

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1: 23 horas e 14 minutos.

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1: 23:45.
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3: Essa daqui é muito boa e eu tenho certeza que a galera aqui do Ceará canta junto comigo. Se não canta, eu vou ensinar pra quem não sabe cantar ainda, tá? Se liga aí, ó. Acontece.

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1: Meia-noite e 7 minutos.
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0: Meia-noite e 56 minutos.
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1 hora e 1 minuto.

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1: Silva Filho. Eu mesmo, gente. Olha a hora, gente. 5:03, nós estamos começando o nosso programa Manhã Sertaneja, até às 7 horas da manhã. A gente está com você aqui na nossa rádio web Pirapetinga, né? Olha, gente, você pode ligar para a gente 3299-865-8296 e o nosso programa atende você, leva você para o ar, não é? Leva você aí a pedidos musicais, leva você para o recadinho também. Você pode participar com a gente de mais um programa, Amanhã Sertaneja, que está começando. Ontem, gente, eu não fiz o programa não, né? Eu vou explicar, né? Porque os nossos ouvintes merecem uma explicação. Os meus pequenininhos estão passando aí por uma gripe muito forte, né? O José e a Lavínia passam por um período de gripe muito forte, gente. E eu tive, né, que de madrugada correr, né, com o José, porque estava com uma crise de tosse muito forte, né? E eu levei para o pediatra, né, ver, né, o médico ver. E em Santo Antônio de Padua, cheguei muito tarde, cheguei 2 e pouca em casa, moído, gente, essa estrada perigosa, né? Chovendo daqui em Padua na volta. Então, eu não tive, como diz o outro, né? Nem a mimosa me acordou ontem, né? É verdade, não acordou para fazer o programa. Aí eu não tive jeito, gente, nem a mimosa acordou. É verdade, eu levei a mimosa também, né? A minha vaca de estimação, né? Eu juntei ela no carro ali e botei também. Mas as crianças já estão bem melhor, o José está tossindo bem menos, né? A Lavínia também já melhorou bastante. Olha que a gente tem que ter cuidado. É que uma gripe muito forte nesse período agora, então, gente, entrou o frio. Olha, as mães, os pais têm que ter cuidado demais, redobrado, né? Agasalhar bem as crianças quando ir para o colégio, né? Lavar as mãos após as refeições. E se puder, usa máscara também, porque esse vírus influenza, ele vem pelo ar, né? Pelo toque. É igual o vírus da Covid, né? Mas não faz tanto estrago quanto a Covid, né? Mas se não cuidar, é a mesma coisa, faz o estrago mesmo, né? Então, a gente tem que cuidar. Esse vírus é fortíssimo e as pessoas que têm oportunidade de tomar aí uma vacina de gripe, tome a vacina, não é? Não deixa de tomar, não. Ah, eu fico com medo da agulha. Fica com medo da agulha? Você tem que ter com medo, ficar com medo de pegar a doença, né? Se você tem a oportunidade de tomar a vacina da gripe, tome. Tá bom? Mais um dia, mas tá tudo bem com os meus pequenos aqui, né? Estão dormindo. O José teve uma crise de tosse ontem à noite também, mas já tá tudo bem, foi medicado, né? Ele tá dormindo neste momento, a Lavínia também, graças ao meu bom Deus, né? Eu falo todos os dias aqui, gente, né? A gente tem que botar o joelho no chão. A primeira coisa que a gente tem que fazer no dia, né? Você acordou, abriu o olho, bote o joelho no chão, agradeça a Deus por mais um dia de vida, por mais uma oportunidade que Deus está nos dando de estarmos aqui. Eu já agradeci, já fiz os meus agradecimentos, já fiz os meus pedidos e agora eu estou aqui, né? Até às 7 horas da manhã, estamos começando mais um programa, né? E coisa boa! boa, eu e a Mimosa. Daqui a pouquinho a Mimosa tá berrando aí para vocês igual uma maluca, né? Essa vaca maluca. Daqui a pouquinho também, gente, né? A gente vai falar da previsão do tempo, a gente vai falar aí dos jogos da Sul-Americana. O meu Vasco tomou uma sapatada ontem, gente. Nossa Senhora. De novo, né? De novo o Vasco perdeu, né? E também os outros resultados também, notícias, né, do Brasil e do mundo. Olha, é muita coisa no nosso programa de hoje. E outra coisa também importante, né? Aqui na nossa cidade, né? Se você está ouvindo aqui na nossa cidade, muito obrigado pela audiência. 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Não só aqui. Às vezes as pessoas pensam, a Rádio Pirapetinga Web pega só em Pirapetinga. Não, qualquer parte do mundo. Qualquer parte do mundo, da cidade, do Brasil, de Minas Gerais, né? Aqui a Rádio Pirapetinga Web pega em qualquer parte do mundo. A Rádio Pirapetinga Web sintoniza, né? Onde? Pega o aplicativo aqui, é só ligar pro Silva, mandar um recado pelo WhatsApp, né? 32998658296. Eu mando o aplicativo para você. Tá bom? Muito obrigado pela audiência. Vamos começar o programa, gente? Ei, a vaca mais famosa do Brasil, a Mimosa, né? Essa vaca famosa. Mundão. Até às 7 horas da manhã, estamos acordando você.

Né? Bonito demais, bonito demais. Olha a hora, gente, 5 horas 12 minutos, 5 horas 12 minutos, né? Eita, Maria José de Lima Leite, obrigada pelo carinho, tá acordada já, né? A mimosa já te acordou, Venâncio, Venâncio, e a canjibrina, Venâncio, né? O dia que o Venâncio tomou as canjibrina, é difícil, nem a mimosa acorda ele, né, rapaz? O Botafogo ganhou ontem. Então, ele deve ter tomado uma canjibrina lá em Além Paraíba, no Bar do Té, que ele frequenta lá, né? É sempre. Botafogo ganhou de 3-0, rapaz, né? E aí o Venâncio exagera na canjibrina. O Venâncio lá de Além Paraíba, né? O Fluminense do Gilmar do Mangueirão ganhou, rapaz, né? Ganhou também na Libertadores, né? Tá esperando agora, né, Gilmar? Se vai classificar ou não. O Flamengo ganhou ontem, o Flamengo da Mimosa. Mimosa, a Mimosa tá feliz hoje, a minha vaca que tá feliz da vida, né? O Palmeiras ontem não se deu bem em casa, não. Perdeu, gente. O Palmeiras perdeu. O Vasco perdeu, não, o Palmeiras perdeu, o Vasco perdeu, o Cruzeiro empatou fora de casa, né? Rapaz do céu, o Cruzeiro empatou fora de casa. O Bragantino, eu vou conferir, o São Paulo empatou, acho que o Bragantino empatou também, se eu não me engano. O Mirassol ganhou, Mirassol ganhou na Argentina, menino do céu, né? Ganhou, ganhou, né? O Mirassol ganhou. Olha, gente, 5h14, 5h14, amanhã sertaneja, vai até às 7 horas da manhã, acordando você aqui na nossa programação. Toca música bonita aí, música um sertanejo. Sou. É eu e a mimosa. Ei, vamos acordar para trabalhar hoje. Para trabalhar hoje, ué, leitinho das crianças.

É, a Mimosa tá animada hoje, o Flamengo dela ganhou. Ô, Venâncio, as crianças estão bem, graças a Deus. Ô, Venâncio já te mandou a mensagem aqui, né? As crianças estão bem, graças a Deus, né? Depois do susto de ontem, tão bem demais, né? Estão dormindo ali, né, rapaz? É criança assim mesmo, de vez em quando assusta a gente, né? Mas o José e a Lavina estão bem, né? Esse influenza aí que se a gente não cuidar, gente, eita, essa gripe muito forte aí, né? Mas tá tudo bem aqui, graças a Deus, graças ao nosso bom Deus. O Venâncio vem me informou aqui que o Bragantino empatou. Obrigado, Venâncio. Eita, rapaz, o Vasco ontem tomou uma sapatada, né? Mas eu vou fazer o quê? Ô, Venâncio, o Vascaíno tá acostumado, né, gente? Tá acostumado. Quando ganha, faz festa, né? Mas quando perde, é todo mundo uma tristeza danada, né? Oração da manhã, gente, você já botou o joelho no chão para agradecer a Deus por mais um dia? Vamos agradecer. Pai amado, obrigado por mais um dia que se inicia, por mais uma oportunidade de recomeçar e renovar a minha fé. Obrigado por seu amor, pela proteção que recebo, pelas bênçãos que são derramadas sobre mim, sobre meus filhos, família e amigos. Entrego esta quinta-feira em tuas mãos, né? E lhe peço que nos livre de todo o mal, né? Nos livre das pessoas maldosas, nos livre daquelas pessoas, né, que tentam tirar a nossa paz no dia a dia, né? Muitas pessoas tentam tirar a nossa paz, muitas pessoas maldosas, né? Nos proteja nessa quinta-feira, 21 de maio de 2026. Oh, coisa boa. Alô, Cristiano da CR Gráfica, né? É o Cristiano, eu tive lá ontem. Eu conversei com o Cristiano, amigo das antigas, né? E eu conversando com ele, olha, Silva, eu acordo 4 horas da manhã. Você acorda 4 horas da manhã e não ouve a nossa rádio, a Rádio Pirapetinga Web? Passei o aplicativo para ele, né? Ele falou que ia ouvir. Não, eu vou ouvir sim, acordo 4 horas da manhã, rapaz, né? Ô, Cristiano, você não tem cara de acordar 4 horas da manhã, não, né? Eu acreditei que você é meu amigo, né? Mas, né? Ô, Marcelinho, do Paraíba, um abraço muito grande. Marcelinho, acorda cedo. Ô, José, você já fez almoço aí pro maridão para sair pro trabalho, minha filha, né? Vamos agilizar essas panelas, né? Ô, gente, vamos acordar. Se eu pego às 6 horas da manhã, vamos acordar. O Venâncio já acordou, já fez o café. O Venâncio é prendado. É o melhor alfaiate de Além Paraíba, né? Ali, fica no centro. Fica no centro a alfaiataria dele. Venâncio é alfaiate antigo, né? Já tá de pé lá. Já tá de pé com o celular ligadinho. O rádio ligadinho aqui na Manhã Sertaneja. Ô, Verônica, um abraço muito grande aí da Vargem Grande. Verônica, muito obrigado pela preocupação, né? Perguntou pelos meus pequenos. Meus pequenos estão bem, meus pequenos estão bem, né? Um susto ontem, né, Verônica? A gente tem criança pequena, toma muito susto, né? Eu e a Leia aqui, rapaz, passamos aperto ontem, né? Mas tudo tranquilo hoje, tudo na calmaria. O José melhorou, a Lala melhorou também, né? Verônica, muito obrigado pela preocupação. Dá um abraço aí no Andrinho. O Andrinho já tá no curral, né? Já tá fazendo a ordenha dele. Daqui a pouquinho faz queijo. Eita! O Andrinho, um abraço muito grande. Obrigado, Eduardinho. Eduardinho acorda cedo, tem que ir pra escola, tá? O seu Zé da Ruth, Dona Lúcia, um abraço muito grande, né? A todos da Vargem Grande, lá Solange, né? A minha sogra fica ligada. O quê? A minha sogra, acorda com o celularzinho dela ligado. Eu vou ouvir o meu jeito. Erro Silva, fazer um programa Manhã Sertaneja. Gente, a Solange também, o Elinho, a Josi, as crianças, o Dudu que fez aniversário essa semana, fez 18 anos. Rapaz, como o tempo passa rápido, né? O Dudu mesmo, outro dia tava com 10 anos, já tá com 18. O tempo passa mais devagarço. O meu José que gosta dessa música aqui. Essa música é um sertanejo. Zé de baixo, Zé de cima. Eita!

A gente está aqui, gente. Olha a hora, gente. 5 horas 24 minutos, 5 horas 24 minutos. Olha, gente, ó, não vamos perder a hora, não, né? Você vai pegar 6 horas da manhã, arruma as coisas aí, bota no embornal, bota na bolsa, né? Sei lá. É, você tem que acordar para cair no trecho, meu amigo, né? É aqui na nossa cidade, Pirapetinga fica aqui na zona da Mata Mineira, né? É Minas Gerais, um pedacinho de Minas, né? É pedacinho do Brasil, faz parte do nosso mundão, né? Aqui tem muitas histórias de mineiro, né, gente? Terra boa, terra de pessoas tranquilas, aconchegante. A nossa cidade é aconchegante demais, né? É, o nosso país também é muito bom. Ô, Brasil, aqui tem muito ladrão. Aqui, meu filho. Se tiver precisando de ladrão no seu país, pode passar por aqui. Aqui tem.

Olha, gente, ontem deu uma chuvaiada, né? Eu tava ouvindo aqui o áudio da Maria José, né? O marido hoje não vai trabalhar, não, porque o tempo tá meio fechadão aí, com previsão de chuva esses dias dessa semana aí, gente, né? Ontem deu uma chuvaiada, ontem, aqui em Pirapetinga, cidade da Zona da Mata Mineira, de Minas Gerais, né? Choveu o dia inteiro ontem, gente, né? Eu tava paradinha assim de 5 minutinhos, água de novo, né? Choveu muito nessa região. Eu estava vendo algumas notícias agora aqui de manhã, sobre que em Petrópolis, gente, não é? Na cidade imperial, olha, choveu muito, alagou a cidade de Petrópolis, choveu muito, né? E quem viaja, né, nessa região, Petrópolis, Teresópolis, né, Friburgo, né, tem que tomar muito cuidado, descida da serra ali, né? Um amigo meu caminhoneiro, né, que ontem ele estava falando que a descida da serra lá tá um quiabo o asfalto, né? Um quiabo porque tá escorregando muito. O asfalto é muito liso, gente, né? Não é aquele asfalto que tem frisos, né? Que é lisinho. Ele falou que tá um perigo, né? Que se frear, né? Diferente, o caminhão já vai de lado, né? Então, muita atenção nessas estradas, meus amigos. Carro baixo também, né? Muita atenção. O meu amigo caminhoneiro tá pega ali no volante, né? Essas estradas assim, né? Chuvosas, né? Perigosas demais. Então, tem que ter muita atenção nesse período chuvoso. Eu não fui ali fora depois bizuiar o tempo, não, né? Mas daqui a pouquinho eu vou ali fora, né? Eu olho o tempo assim, né? Ah, a previsão é de São Pedro, né? É de Papai do Céu. A previsão dos homens aqui a gente acompanha, mas eu vou falar daqui a pouquinho da previsão do tempo também. Olha, 5 horas 31 minutos, 5 horas 31 minutos. Vamos acordar, gente, né? Vamos acordar. Hoje é quinta-feira, aí o pessoal fala assim, ó, amanhã sextou. Ei, mimosa! Essa vaca aguarda todo mundo, é todo dia. Vamos acordar, gente! Vamos acordar, vamos acordar!

0: Ah, mimosa aí, o Cristiano da Gráfica CR, o meu amigo, né? A gráfica dele fica aqui no São João, gente. É perto do Igor, aqui da padaria da esquina, né? Se você precisar fazer algum serviço, vai lá no Cristiano. Cristiano é gente boa, é verdade, né? Ele aluga agora brinquedos infláveis, né? É verdade, né? Cristiano é gente boa. Ele falou comigo, olha, eu vou acordo todo dia 4 horas da manhã. Eu não acreditei muito não, né? Ele já mandou um abraço para mim. Eu tô ouvindo aí a programação. Obrigado, Cristiano. Um abraço muito grande, né? A Mimosa acordou ele cedo. Você viu, Mimosa, né? De vez em quando aí, ô Cristiano, aparece um aí para fazer. Olha, quer vender a vaca, né? Eu vou botar ela no açougue. Eu não vendo a minha Mimosa, né? A minha Mimosa é a alegria do no programa aqui, né? Eu não vendo, não. É, para botar no açougue, de jeito nenhum, né? Ô Cristiano, muito obrigado pela companhia. Obrigado aí pela audiência, né? É, Cristiano da Gráfica CR, ligadinho aí curtindo nossa manhã sertaneja. O Antônio, lá de São Paulo, o Antônio de São Paulo, a Ju, né? O Murilinho, o abraço grande da nossa manhã sertaneja. O Antônio tá feliz com o tricolor dele, né? O Cristiano é flamenguista, né? Ganhou ontem, Cristiano, ganhou, o Flamengo ganhou ontem. Na Libertadores, aí o Cristiano tá feliz também, né? Olha, o abraço para Miré no Rio de Janeiro, Volta Redonda, o abraço lá para Selma e pro Osmar, né? Olha, gente, Rio de Janeiro, o abraço lá pro Zé Francisco, lá no Morro do Jacaré. Zé Francisco, um abraço grande. Adriano Tietê, né? Tá ligado aí curtindo a nossa programação. O Ivan, a Dircélia, lá em Estrela Dalva, né? O Gilberto, o dono do cachorrinho Coló. Ei, Gilberto, aqui do São João. O cachorro dele faz um estrago, né? O Coló. Aqui tem três cachorros. Olha, é o Coló, o Giló e o Pitoco, né? O Coló é o Gilberto Jubiraí, né? O Gilberto Abrantes é o dono do Coló, né? O Venâncio é o dono do Giló, né? E o Xuxa é o dono do Pitoco. Eita! Eles querem sempre passar as coisas aí, né? Ah, não, eu não gosto do cachorro, não sei o
1: quê. É isso que o povo quer.
0: É, não, meu filho, assumi o cachorro. Olha, gente, 5h37. Olha, 6 horas tá perto, hein? 23 minutos para 6. Ó.

Alô, Nonato, rapaz. Ô, Nonato, um abraço muito grande, né? Você, a Tatiana, a Laura, que daqui a pouquinho vai pular para ir pro colégio, né? Olha, gente, 5 horas 43 minutos, 5 horas 43 minutinhos, né? É, gente, vamos falar da previsão do tempo primeiro, né? É, tem notícias aqui, né? Mas a previsão do tempo aí é agora, né? Olha, gente, 19 graus nesse momento aqui na cidade de Pirapetinga, cidade da Zona da Mata Mineira. 19 graus nesse momento. O tempo hoje, gente, vai ficar aí nublado a chuvoso, né? 19 graus agora. A temperatura pode chegar até os 25 graus, né? Pancadas de chuvas. Hoje a mínima 17 e a máxima de 25 graus, né? Tem previsão de chuva para hoje aqui, tem previsão de chuva para hoje aqui no nosso marcador, né? Mas quem sabe é São Pedro. É São Pedro que dita as regras, Papai do Céu que dita as regras. Aqui é essa previsão. É dos homens, né, gente? A gente fala aqui, né? O Nonato já tá. O Nonato, o seu Botafogo passeou ontem, Nonato. Eita, rapaz do céu, né? Eu tava vendo um joguinho, o jogo do Botafogo ontem, Nonato, né? E eu assim, o Botafogo jogou sozinho, ontem não teve adversário, não. O time ruim, aquele negócio de petroleiro lá, né? Rapaz do céu, o Botafogo fez só três, né? Ô, Nonato. Eu achei que o resultado ali seria uns 8, né? Mas o Botafogo foi econômico. O time ruim, aquele do negócio do petroleiro lá, rapaz. O Botafogo passeou ontem, né? É o Botafogo aí do Nonato. Nonato tá feliz na quinta-feira aí. O Botafogo passeou. Gente, outra coisa também, né, que me chamou a atenção é essa notícia aqui. Olha, a gente sempre fala que não acontece, não acontece, não acontece. Olha só, o jovem morre após ser atingido por raio na zona rural de Sumidouro. Olha só, aqui pertinho, Sumidouro, aqui pertinho. Olha, uma tragédia marcou a manhã dessa quarta-feira, dia 20 de maio, na localidade de Dona Mariana, né? Zona Rural de Sumidouro. O jovem Tiago da Rosa Rimes, de 25 anos, morreu, gente, após ser atingido por um raio enquanto trabalhava em uma lavoura na região de Córrego Bonito. Olha só. O acidente aconteceu durante a forte chuva que atingiu a cidade da região serrana do Rio de Janeiro, né, provocando aí diversos transtornos ao longo do dia, segundo o relato de moradores. O tempo veio aí acompanhado de ventos fortes e intensas atividades elétricas. Tiago era conhecido na comunidade como um rapaz trabalhador e querido por todos. A notícia causou grande comoção entre familiares e amigos e moradores da região rural de Dona Mariana, né? Nas redes sociais, diversas mensagens lamentaram a perda provocada, né? Do jovem prestando solidariedade à família nesse momento, né? Olha só, é um raio, gente, né? Eu tenho medo de relâmpago, eu tenho medo mais do relâmpago do que da chuva, né? O relâmpago, quando dá assim, a vontade que tem, né, de correr para baixo da mesa, enfiar a cabeça num cobertor, né? O raio é perigosíssimo. Sempre em lugares abertos, né? Quando começa uma chuva de raio, você tenta se proteger, né? Não se protege embaixo de árvore, não, que é outro perigo, né? Entra dentro de casa se você tem oportunidade, né? Tá trabalhando, se protege em algum lugar. É muito difícil, gente. Raio ceifa muitas vidas no Brasil, né? O Nonato estava escrevendo aqui, ó. Botafogo vai ser campeão da Sul-Americana. Ô,
Nonato, o Nonato botou isso aqui, cara. Eu vou guardar essa mensagem do Nonato aqui, para posteriormente, né, mostrar para ele. O Botafogo vai ser campeão da Sul-Americana. Aí, ô Venâncio, mais um botafoguense feliz aqui, ó. Mimosa, eu sei que você é flamenguista. Eu sei. Olha, gente, olha a hora, gente. Olha a hora, 5h48. Olha a hora, vamos acordar, vamos cair no trecho. Tá frio, gente. Eu fui lá fora agora, tá frio demais, né? Tá chovendo não, mas tá frio.

Temos, né, gente? Aí eu mesmo até 7 horas da manhã, a gente tá por aqui levando o Buscão Sertanejo para você. Abraço pro Vanderlan. Vanderlan, um abraço para você. O abraço para Xerri, né? O abraço pro Zé Carlos e para André. É o um abração aí para quem tá ligado, curtindo a nossa manhã sertanejo nessa quinta-feira, gente. É, cara de chuva tá o tempo, né? Mas não tá chovendo aqui na nossa cidade ainda não. Ainda não, né? Não sei se vai chover durante o dia, né? É, vamos deixar isso aí para São Pedro e para Papai do Céu. Mas olha, é frio nessa manhã, né? É, gente, olha, as crianças, daqui a pouquinho vai estar acordando as crianças para a escola, né? Aí tem que agasalhar bem. Ô, Nonato, agasalha na Laura aí, né? É verdade. Tem que ter cuidado com esses pequenos, gente. É, esse período agora é período de gripe e gripe forte, né, gente? É, tem que ter cuidado. Nós também tem que ter cuidado, né? Você, nós, não é só as crianças que pega gripe, não. Todo mundo pega gripe, gente. Até a mimosa também, né? Olha a hora, gente. 5h53. Se você ia trabalhar às 6 horas da manhã, faltam 7 para 6. É, 7 para 6.

Oi, gente, Marquinhos da Sucã, não deu boa pra gente ontem não, né, Marquinhos? É, rapaz, o Vasco tomou um sacode ontem, feio, né, Marquinhos? As cabelos dos vascaínos tá tudo inchadão, inchadão, né? É, o Marquinhos da Sucã também é vascaíno. Ô, Norato, já vai botar a mimosa pra berrar aqui pra acordar na Laura agora, rapaz? É 5h57, já vai acordar na Laura? Ô mimosa, olha só o que o Donato tá arrumando comigo. Ana Laura, olha, depois que você acordar com seu pai falar que a gente aqui botou a mimosa pra berrar, você acredita um pouquinho nele só, tá? É verdade. É, senão você fica com raiva da gente, né? Não pode ficar com raiva, não, menina. É o teu pai que falou pra gente botar aqui a mimosa pra berrar pra você. Ei, mimosa, a Ana Laura agora acordou. Acordou. Nossa Senhora, você berrou, estrondou tudo. Ô, Ana Laura, acorde com fé, com gratidão a Deus, menina. Ei.

Eu mesmo, eu aqui até às 7 horas da manhã, a gente tá por aqui, né? É, gente, a gente tá por aqui levando otimismo, né? Levando alegria, é verdade, gente, é muita, muita energia, né? É muita energia, eu tenho que outro dia eu fiz isso aqui. Aí a minha esposa, né, que acorda cedo comigo, ela tava falando comigo assim: você tem um negócio de falar? Você parece um carro, parece um carro aí. De morro abaixo, agarrado num barro, né? É verdade. Ai, gente, não é mole não, não é mole não, não é mole não. Ô, gente, eu peguei aqui, eu botei uma música aqui, né? E eu perdi a música. Você imagina? Eu perdi a música que eu coloquei aqui. Aí eu tenho que fazer tudo de novo. Eu pedi a música mesmo, gente. Olha, olha, olha só. Olha, eu pedi aqui. Eu tinha colocado isso aqui, né? De colocar da outra, colocar da outra. E eu acabei perdendo a música. Meu Deus do céu, né? É como diz o outro, né? Que cabeça, né, gente? Que cabeça. Olha, gente. Olha a hora, gente, 6 horas 3 minutos. 6 e 3, né? É na hora, agora tá na hora da nossa meditação, né? Tá na hora do nosso agradecimento, o nosso agradecimento a Deus por mais um dia, né? Você está a bordo de um novo dia. Diga bom dia, bom dia, bom dia, né? Olha, diga bom dia sensibilidade, bom dia fé, bom dia coragem, bom dia talento, bom dia trabalho, bom dia alegria, bom dia felicidade, bom dia para você, meu amigo, né? Que está aí ligado, curtindo a nossa manhã sertaneja. Bom dia para você que acordou, né, com aquela cara de quinta-feira, de segunda-feira, né? Que tá meio bravo com a vida, né? Ah, não dá dando certo nada, eu não acerto nada nessa vida. Não fica assim, não. O seu momento vai chegar, tá? O seu momento vai chegar. Deus, gente, ele prepara as coisas no nosso momento. No nosso momento, não, no momento dele, né? Deus sabe de todas as coisas, né? Às vezes, a gente, como é apressado, né? Nós somos apressados, a gente quer tudo na hora. A gente pede um negócio, tem que ser naquela hora mesmo, né? A minha esposa fala que você é assim, Silva. Você pede um negócio, tem que ser na sua hora, né? Na sua hora. E a gente tem esses defeitos mesmo, né, gente? A gente tem esses defeitos. A gente pede um negócio, tem que ser na hora que a gente pede. Não é assim. É no tempo de Deus, gente. É no tempo de Deus. Deus sabe o tempo certo de fazer as coisas, de tomar as coisas, de fazer com que as coisas aconteçam na nossa vida. Não é no tempo que a gente quer, não, né? Não é no tempo que a gente quer. Não, não, não. Às vezes você pensa: ah, Deus esqueceu de mim. Nada disso. Nada disso. Deus não esquece de ninguém, gente. Deus não esquece de ninguém. Olha, se você não conseguiu os seus objetivos ainda, pode ter certeza de uma coisa: Deus tem o tempo certo para você, tá? Deus não esqueceu de você. Confie.

0: Olha, gente, a gente reserva aqui um espaço, né? Todos os dias da Manhã Sertaneja, às 6 horas da manhã, para a gente tocar canções que falam de Jesus, que falam de amor de Deus, né? Que falam aí deste amor, né, maior, que é Deus, né, nas nossas vidas. Sempre a gente reserva esse espaço de duas músicas aqui, né? Às vezes as pessoas falam assim, ah, você está tocando música sertaneja e toca música diferente? Não, eu toco as músicas de Jesus todos os dias, 6 horas da manhã, e eu faço a nossa meditação, tá bom? Olha, gente, olha, eu estive lá fora agora, né? Eu estive lá fora um pouquinho, né? Saí aqui do estúdio e o tempo está fechado, gente, está com a cara feia. O tempo está com a cara feia, daqui a pouquinho chove aqui na nossa cidade. O tempo está fechadão, gente, né? É verdade. Olha, minha amiga, não lava roupa hoje não. É verdade. Olha, se lavar roupa, né? Às vezes a amiga dona de casa tem essa mania de lavar roupa. Faz um varal, pede o marido para fazer um varal na garagem, se você tiver garagem aí, né? Na varanda, dentro de casa mesmo. Não, só não pode na cozinha, que senão as roupas ficam com cheiro aí de almoço, né? De arroz, de feijão, né? Aí não dá boa, não. É verdade. Bota no quarto aí das crianças, né? Bota em algum lugar. Mas não pode deixar de lavar roupa, não. As crianças reclamam, o marido reclama, né? É verdade. Olha, gente, dá um jeitinho aí. Dá um jeitinho. Mas a cara do tempo tá feia, gente, tá fechadão, fechadão aqui. A cara do tempo aqui em Pirapetinga, cidade da Zona da Mata Mineira. Você já ligou para mim? 32998-6582-96. Você pode participar do nosso programa, da nossa Manhã Sertaneja, Sertanejão Brasil, até às 7 horas da manhã, gente, acordando você e eu e a Mimosa. É verdade. Olha, daqui a pouquinho eu vou falar da Sul-Americana e vou falar da Libertadores e vou falar também dos jogos no final de semana. É o Brasileirão.
1: Silva Filho!
0: Aí eu. E a Mimosa, a vaca mais famosa do Brasil. Daqui a pouquinho eu vou tocar o cachorrinho do Xuxo de Ló. É o dele do

Olha o cachorro aí do Venâncio. Olha o Giló chegando. Olha o cachorro do Venâncio. O Venâncio quer passar, tirar a titularidade pra outra aí. É, Venâncio, é o cachorro é seu mesmo.

Venâncio. Ô, Venâncio, você soltou o Giló no escuro? Ou o Xuxa que soltou o Giló, hein? Ninguém quer soltar esse cachorro, né? Rapaz do céu, esse cachorro tá largado. Ah, tadinho, né? O Gilberto Abrantes, né? O Gilberto é dono do cachorrinho Coló. Né? O Coló tá aqui também, né? O Pitoco é o Xuxa, né? O Xuxa, você que foi que soltou de lá, meu filho, né? Ninguém quer soltar esse cachorro, o cachorro tá abandonado, né? Eita, gente, olha só, as notícias do dia, o homem é preso após extorquir e ameaçar os próprios pais em Mar de Espanha. Olha só, gente. Mar de Espanha é pertinho aqui de Pirapitinga. Um homem de 37 anos foi preso em flagrante após extorquir e ameaçar os próprios pais em Mar de Espanha, na zona da Mata Mineira, aqui pertinho de Pirapitinga. O caso aconteceu na manhã na última quinta-feira, dia 15. De acordo com os policiais militares, os pais acionaram os militares após relatarem que o filho vinha praticando constantes ameaças físicas e psicológicas contra eles, além de exigir dinheiro para sustentar o uso de entorpecentes. Ainda, segundo os policiais militares, o suspeito entrou na residência dos pais e extorquiu R$100 do próprio pai. A mãe também teria sido vítima de violência psicológica, perseguição, ameaça e violência doméstica. O homem já era conhecido no meio policial por diversas infrações penais, né? Utilizava tornozeleira eletrônica e determinado pela justiça. Após

rastreamento e diligências policiais conseguiram localizar e prender o suspeito durante a noite, né? Ele foi encaminhado para a delegacia de plantão para as providências cabíveis. A ação foi registrada por equipes da Polícia Militar de Minas Gerais. Aí que eu falo, gente, o Brasil tem essas coisas aí, né? Por que que um troço desse, né? Isso não é ser humano. Aí volta para a rua, né? Tava preso, né? Aí bota a tornozeleira eletrônica e volta para a rua. Ah, gente, eu não entendo esse país, não, né? Aí tem saidinha de preso, né? É outra coisa que eu não concordo também. O caboclo tá lá enjaulado, fez lambança na vida. Aí, dia das mães, dia dos pais, saidinha de preso. Não, ele fez caca, e segura sua onda, vai ficar preso, não tem saidinha, não. Bandido bom é bandido preso, gente. Nunca vi um bandido bom solto. Esse é o meu pensamento, né? Vamos falar de Libertadores primeiro? Vamos falar. Libertadores. O meu celular, e daqui a pouquinho entra essa mulher aí falando Libertadores, não sei o que, né? Vamos aos resultados aqui, gente. O Palmeiras se deu mal ontem, né? Rapaz, pisou na caca o Palmeiras ontem. O Palmeiras perdeu para o Cerro Porteño por 1-0 em casa, gente. Olha só que vergonha, né? O Flamengo ganhou do Estudiantes 1-0. O jogo foi no Maracanã. A Mimosa tá toda boba aqui, né? O meu amigo ganhou a Mimosa, né? O seu Vasco perdeu. Ela falou comigo aqui, gente, né? Tem troco, hein, vaca? Tem troco, né? Hoje, gente, o Corinthians joga. O Corinthians joga às 21h30, né? É verdade. O Cruzeiro empatou, né? Com o Boca Juniors, com menos um. O Mirassol ganhou, né? Do Al's Red por 2-1 na casa do adversário. O Fluminense ganhou também por 2-1 do Bolívar, mas tem aí que combinar resultados, né? Para que o Fluminense possa se classificar. Agora, gente, o desespero, né? Sul-Americana, né? Vamos falar aqui Sul-Americana, que o celular Sul-Americana. Aí a mulher entra falando aqui, eu não preciso de você falar, menina, né? Humberto Júnior lá de Miracema, meu companheirão de rádio, é vascaíno também. Nós estamos de cabeça inchada na quinta-feira, né, Humberto? Ô, rapaz, esse Vasco da gente. O Venâncio falou uma coisa aqui comigo, né? O Venâncio, empresta aí o santo do Botafogo, né? O Venâncio falou que todos os santos é o protetor do Botafogo. Eu tô precisando desse aqui no Vasco. São Januário não está dando conta, não, Venâncio. É todos os santos mesmo. Que nem o São Januário está dando conta do Vasco, né, rapaz? Beto Júnior, mais uma quinta-feira, né? De cabeça inchada. O River Plate empatou com o Bragantino, né? 1-1. O Bragantino jogando na casa do adversário. O Bragantino é o adversário do Vasco no domingo, 8h30, lá em São Januário. O River Plate perdeu para o Grêmio, né? Perdeu por 2-0. O Grêmio jogando em casa ganhou no River Plate, ganhou do Palestino, gente, né? O River Plate empatou com o Bragantino. O Grêmio ganhou do Palestino por 2-0. Rapaz, o Botafogo ganhou. Olha só, o Botafogo ganhou de 3-0 do Independente Petroleiro lá na casa do adversário. O Santos empatou em casa com o São Lourenço em 2-2. E o Vasco perdeu de 3-1, né, rapaz? O Vasco perdeu de 3-1, mas teve um jogador expulso. Quando o jogador foi expulso, o Vasco estava empatando o jogo e estava em cima do Olímpia. Aí o lateralzinho lá do Vasco, rapaz, pulou no meio do cara do Olímpia. Aí desandou a maionese. O Vasco acabou perdendo por 3-1. O São Paulo empatou, né, em 1-1. É verdade. O Vasco só depende, por si, para classificar para a próxima fase da Libertadores. Precisa vencer, né? Jogando na última rodada em casa, né? Vamos ver, né? Se o Vasco aí passa essa fase negra, né? O Renato Gaúcho, né? Eu não concordo com o Renato Gaúcho. O Vasco tem um time ruim, né? Vamos dizer assim.
ele inventa de levar os reserva para lá, né? Mesclar com Júnior, né? Aquela coisa toda. Aí toma fiel, toma fiel. Aí é o titular, não é bom o reserva, então, gente. Ai, meu Deus do céu! Ô, Mimosa, olha, é difícil de torcer para esse Vasco da Gama, hein? Olha a hora, gente, tem que fazer uma benzição nesse time do Vasco, meu Deus do céu, senhor. 6h28.

Dizer 34, né? Se você vai pegar às 7 horas da manhã, você pega o tri, pega o tri, pega o embornal, pega aí a mochila, pega a bolsa, né? E vai trabalhar, meu filho, né? É recuperar aí o dia. Os pedreiros, o pessoal que trabalha em pedreiras, né? Os pedreiros, mestre de obras, tempo chuvoso assim não é bom, não, né? Rachando lajinha não é bom, né? Os pedreiros ficam em casa porque a obra não rende, né? E rachar lajinha também não rende, não. A lajinha é molhada e escorrega, gente, é um quiabo, né? E pode sofrer também um acidente, né? Então, os pedreiros hoje, a Maria José falou: maridão, não foi trabalhar, não, que a obra não rende, né? Chovendo assim, esse tempo fechado, né? Não rende, Silva, né? É melhor ficar em casa aqui, né? É verdade. Maria José, olha, gente, um abraço pro Dinho lá da Brasilinha. O Dinho é pedreiro também, né? Olha, é outra coisa também que eu quero chamar a atenção, né? 6h35 agora, gente. 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Ouve a gente. Mimosa! Eita, essa vaca acorda todo mundo. Quinta-feira, amanhã sextou. Olha, gente, 6h36, 24 minutinhos para as 7 horas. Vamos pegar o tri, pessoal.

Eu mesmo. Olha, gente, 6h39 agora, 6h39, né? 6h39, você aí, né? Dormindo, enrolado na cama, né? O dinheiro não chega fácil, não, gente. É, tem que trabalhar, meu filho. Tem que pular da cama. É, o dinheiro não chega de mão beijada, não. Você tem aí as suas contas para pagar, você vai trabalhar. Olha, 20 para as 7 agora. 20 para 7, gente. Não é, mimosa? É. Olha o coló aí, esse cachorrinho é do Gilberto. Outro cachorro sem vergonha, né, rapaz?

0: É, rapaz.
1: Eu não, filho.
0: Não sei de nada. Você sabe, mimosa? Você sabe onde eu coloco o meu ovo aí?

Gente, olha a hora, gente. 6h45, né? Vamos falar de Campeonato Brasileiro? É a rodada do final de semana, 17ª rodada. Olha, o Vitória da Bahia enfrenta o Internacional sábado às 5 da tarde. São Paulo e Botafogo duelam sábado às 5 da tarde também, né? Grêmio e Santos duelam às sábado às 7 horas. Mirassol e Fluminense duelam sábado às 7 horas também. Flamengo e Palmeiras, esse jogão, né, gente? Sábado, 21 horas, né? Flamengo e Palmeiras, vai sair faísca torta nesse jogo, né? Remo e Atlético Paranaense, domingo, 4 horas da tarde, né? Cruzeiro e Chapecoense, domingo, 4 horas da tarde. Corinthians e Atlético Mineiro, né? Domingo, 6h30 da tarde. Vasco e Bragantino, domingo, 8h30 da noite. E a segunda-feira, Coritiba e Bahia, segunda-feira, às 20 horas, né? É o jogo de domingo aqui, 4 horas da tarde, ou é Cruzeiro e Chapecoense, ou Remo e Atlético Paranaense, né? Os jogos aí grandões, né? Vamos dizer assim. Né? Ficou tudo para sábado, né? Os jogos aí de times aí que disputam aí a ponta da tabela, né? O meu Vasco joga domingo, né? Rapaz, 8h30 da noite. Volta o sofrimento. O seu Flamengo pega aí uma casca de bala, né, rapaz? Joga contra o Palmeiras. Olha, gente, sei.

Mimosa aí, a Mimosa tá animada hoje, né, rapaz? O Flamengo dela ganhou ontem, ela tá toda boba, né? Eita, tá mimosa, né, gente? A gente sempre toca aqui, gente, uma música, né? Aquelas antigas, né? Aquelas antigonas, pra gente recordar, fora do sertanejo. Hoje nós estamos destacando aqui, eu já destaquei uma e agora tem outra. Olha só, você lembra? Você lembra dessa música? Você lembra?

A gente tem que recordar um pouquinho, né? A gente foge aí do sertanejão Brasil, né? E toca as suas músicas antigas também, né? Aqui na nossa Manhã Sertaneja, eu tenho certeza que você gosta muito, né? 6h54. Ah, mimosa ali, ó. Ê, mimosa sua! Eu não posso deixar levar a vaca pro açougue. Olha só, gente! Olha só, agora é 6 para 7.

meu José já acordou, né? Daqui a pouquinho o meu José já tá bem demais, né? Eita, olha a gente, é um abração pro meu José e pra minha Lala e pra minha esposa que estão sempre ligadinhas curtindo aí a nossa manhã. Ô, gente, nós estamos chegando ao final da nossa manhã sertaneja. 6h57, vem aí o Girando com a Notícia, as notícias da cidade, região, do Brasil e do mundo. É por aqui, tá bom? Vem aí o Girando com a Notícia e depois a nossa programação segue às 24 horas do dia, tá bom? Amanhã a gente volta no sextou, né? Aqui na nossa Rádio Pirapetinga Web. 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Olha, amanhã a gente volta com a graça de Deus.

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1: Agora 7h02, hora de Brasília. Ô, gente, as notícias do Girando chegando para você aqui na nossa emissora. No final da tarde, início da noite de quarta-feira, né? O trânsito em Santo Antônio de Pádua parou em uma parte da cidade. O congestionamento gerou grandes transtornos e causou um verdadeiro caos, né, para motoristas que passavam ali pela região. A situação foi provocada pela barreira de sinalização conhecida, né, como cavaletes, colocada na terça-feira pela prefeitura, impedindo que os veículos que seguissem pela Avenida Getúlio Vargas acessassem aí a ponte Paulino de Alvim Padilha, no trevo próximo ao restaurante Planalto. Na manhã de hoje, o trânsito no mesmo trecho já havia registrado grande congestionamento na subida da ponte. O prefeito Paulino da Refrigeração esteve no local pela manhã, olhando. Segundo a apuração, né, de reportagens, ainda conforme nenhum auxílio teria sido prestado durante a noite ou madrugada, em somente por volta das 6 horas da manhã, o prefeito iniciou o controle do trânsito e o apoio para a retirada de um veículo, um caminhão, gente, que estava ali. Eu passei por esse caminhão, o caminhão estava realmente... ele quebrou na boca da ponte ali, nova, que a gente fala em Santo Antônio de Pádua. O trevo sempre foi um ponto de dificuldade, né, em horários de pico, mas ontem se superou, né, para amenizar a situação registrada. Hoje os cavaletes do bloqueio no trevo foram retirados temporariamente, né, ajuda a desafogar o trânsito, né, após esses transtornos que deu no dia de ontem em Santo Antônio de Pádua. Técnica de enfermagem descobre que apareceu como presidente da República em cadastro há mais de 20 anos. Uma técnica de enfermagem levou um susto, né, ao descobrir que aparece registrada como presidente da República em um sistema de emprego há mais de 20 anos. A Denise Ferreira da Silva descobriu o problema de um processo de uma vaga na agência de trabalho do Jaboatão das Guararapes, em Pernambuco. Em entrevista, ela ficou chocada, né? Afirmou. Segundo o cadastro, o vínculo estaria ligado à prefeitura de Jaboatão, onde a Denise trabalhava como merendeira entre os anos 2000 e 2002. O último salário dela foi registrado no sistema, seria de R$ 15.042 em dezembro de 2002. A técnica de enfermagem acredita que o erro possa estar prejudicando a sua busca por emprego desde que se formou em 2023. A Prefeitura de Jaboatão informou que o problema aconteceu durante a migração de dados entre o sistema antigos da administração municipal, né? É difícil, só acontece no Brasil mesmo. Polícia prende foragido da justiça que não retornou após receber benefício de saída temporária em Santo Antônio de Pádua, né? De acordo aí com a sessão de comunicação social do 36º BPM, policiais aí, militares, né, prenderam, né, um homem de 38 anos foragido da justiça na tarde dessa terça-feira na rua São João Batista, no bairro Tavares, em Santo Antônio de Pádua. Segundo a polícia militar, a ação aconteceu após levantamento de apontamento que o suspeito estaria circulando livremente pela localidade. Durante a abordagem, os policiais constataram que havia um mandado de recaptura em aberto contra o acusado, que não retornou ao sistema prisional após receber benefício de saída temporária. Ainda, segundo a ocorrência, o homem tentou fugir e resistiu à prisão, sendo necessário o uso de algemas para contê-lo. Após a captura, ele foi encaminhado para a 136ª DP, Delegacia de Polícia, e permanece preso à disposição da Justiça. O governo de Minas Gerais anunciou na última terça-feira, dia 19, que a coronel Cleide Barcelos de Reis Rodrigues, de 48 anos, é a comandante da geral da Polícia Militar de Minas Gerais, né? Ela será a primeira mulher a assumir o cargo na história da corporação. A coronel ingressou na PM em 97 e já atuava em diversos setores da instituição, inclusive a diretoria de comunicação, organização e o gabinete militar do governo, atualmente ocupado pela Diretoria de Proteção Social da Polícia Militar de Minas Gerais. Cleide Rodrigues substituirá o coronel Carlos Siderico Tony Garcia, que comandava a corporação desde setembro de 2004. A Polícia Militar do Espírito Santo, né, vai abrir concurso público com 1.008 vagas para os cargos de soldado combatente e soldado músico. A remuneração inicial é de R$ 5.713, além de auxílio alimentação no valor de R$ 800. O edital será previsto para ser divulgado nesta quarta-feira. Ontem, né, do site do Instituto de Desenvolvimento e Educação Cultural e Assistência Nacional, IDECAM, a empresa responsável pela organização do certame. Para participar é necessário ter o ensino médio completo, né, do total de oportunidades. 1.000 vagas são destinadas ao cargo de soldado combatente, 8 para soldado músico, né, de acordo com o IDECAM. As inscrições terão início no dia 1º de junho. Outras informações com prazo e etapa de processo seletivo e requisitos específicos estarão disponíveis no site, no edital oficial. Agora são 7h10, as notícias do Girando voltam amanhã às 7 da manhã. Aguardo você.

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2: 7 horas e 11 minutos.
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1: Garçom!
2: Oi!
1: Tem pitu?
2: Tem!
1: Traz! Garçom!
2: Oi!

0: Obrigado, gente.
1: Senta agora, amigo.
2: Um dos maiores bens que Deus te deu é a sua família. Família é projeto de Deus. Família não é projeto dos homens. Família é projeto de Deus. E é um dos maiores projetos, um dos mais lindos projetos. E é por isso que o diabo tem investido pesado contra a tua família. Sim ou não?
3: Sim.
2: O diabo tem investido pesado nas famílias. Porque quando ele olha para a família, ele vê o maior plano de Deus para as nossas vidas. E eu já quero declarar que nada e ninguém poderá destruir a sua família. Agora o mundo está querendo nos dizer que família é fardo, que família é complicado, que família dá trabalho. Não, nós cristãos já sabemos a verdade. Toda família é uma bênção. Ergue teus braços e declara: eu e minha casa serviremos ao Senhor.

Pensa agora em cada membro da sua família. Você não vai desistir de nenhum. O sonho que você deve desejar é este: eu e minha casa serviremos ao Senhor. Um dia na sua casa, um dia na sua casa. Talvez hoje você não consiga enxergar isso, talvez está muito longe de acontecer isso, mas um dia toda a sua casa estará aos pés do Senhor. Um dia toda a tua casa estará indo junto para a igreja. Ah, talvez muita coisa está destruindo a sua família, talvez muita coisa está destruindo a sua casa, mas nunca se esqueça, a tua família é uma bênção, a tua família é uma bênção, os teus filhos são uma bênção, o teu casamento é uma bênção. 1 Timóteo capítulo 5, versículo 8 diz: aquele que se descuida dos seus, e principalmente dos de sua própria família, é um renegado, pior do que um infiel. O verdadeiro cristão, ele nunca desiste da sua família. Pegue teu braço mais alto que você pode e diga: eu não vou desistir da minha família. Eu e minha casa serviremos ao Senhor. Canta isso, vai!

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1: Você só tem uma vida. E durante esta vida, você só tem uma vida. E durante esta vida, por diversas vezes, você vai ter que enfrentar as tempestades. Você vai ter que enfrentar os problemas. E não tem como ser diferente. O próprio Jesus avisou: no mundo vocês terão tribulações, mas coragem, porque eu venci o mundo. E você também vai vencer. Eu não sei pelo que você está passando, eu não sei o que você está vivendo, mas coragem, coragem.

que a tempestade vai acalmar. 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
2: 8:38.
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2: 8:41.
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10: Recolhe, irmão, e reza. 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

chame no fogo do teu amor. Espírito Santo, vem, vem, necessito de ti. Clama ao Espírito agora, meu irmão e minha irmã. Diga que você necessita dele para a sua vida ser transformada, para a vida da sua família ser transformada. Ele faz nova todas as coisas. Ele é aquele que recria, recria. Ele é aquele que tira do nada a existência de tudo. É esse Espírito Criador, Santificador. Vai, suplica ao Espírito Santo, vem Espírito Santo, ajudai-me a ser bom.

sou uma pessoa boa, Espírito Santo. Eu sou uma pessoa boa. Então não me deixa, Espírito Santo, no nada, no pecado. Faz com que eu viva, viva a profecia de Deus para mim, a vontade de Deus para mim, que é ser bom, que é ser boa.

0: mais uma vez pra terminar. 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

barca, Ele nos trouxe para a sua presença, não para nos abandonar, não, mas para provarmos do seu amor, do seu poder, da sua ressurreição. Então nós vamos cantar, ou melhor, nós vamos rezar. Acalma, Jesus. Acalma tantos corações desesperados que nessa hora

Calma, Jesus. Filho, filha, não pula do barco, não. Permanece, aguenta firme, porque Ele está no barco. Acalma, Jesus, acalma.

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4: 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Antes de te bloquear, eu só vim te dizer que a partir de hoje pode tocar o terror, fazer o que quiser fazer. 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

0: teus pés é o melhor lugar onde eu possa estar, Senhor. Eu quero estar sempre na tua presença, Jesus.
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0: 9:45.
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0: 9:48.
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0: 10h43.
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0: 10h46.
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0: 10h46.
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0: Obrigado, gente.
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2: Um dos maiores bens que Deus te deu é a sua família. Família é projeto de Deus. Família não é projeto dos homens. Família é projeto de Deus. E é um dos maiores projetos, um dos mais lindos projetos. E é por isso que o diabo tem investido pesado contra a tua família. Sim ou não?
3: Sim.
2: O diabo tem investido pesado nas famílias, porque quando ele olha para a família, ele vê o maior plano de Deus para as nossas vidas. E eu já quero declarar que nada e ninguém poderá destruir a sua família. Agora o mundo está querendo nos dizer que família é fardo, que família é complicado, que família dá trabalho. Não, nós cristãos já sabemos a verdade. Toda família é uma bênção. Pega teus braços e declara: eu e minha casa serviremos ao Senhor.

Pensa agora em cada membro da sua família. Você não vai desistir de nenhum. O sonho que você deve desejar é este: eu e minha casa serviremos ao Senhor. Um dia na sua casa. Talvez hoje você não consiga enxergar isso, talvez está muito longe de acontecer isso, mas um dia toda a sua casa estará aos pés do Senhor. Um dia toda a tua casa estará indo junto para a igreja. Ah, talvez muita coisa está destruindo a sua família, talvez muita coisa está destruindo a sua casa, mas nunca se esqueça, a tua família é uma bênção, a tua família é uma bênção, os teus filhos são uma bênção, o teu casamento é uma bênção. 1 Timóteo capítulo 5, versículo 8 diz: aquele que se descuida dos seus, e principalmente dos de sua própria família, é um renegado, pior do que um infiel. O verdadeiro cristão, ele nunca desiste da sua família. Pegue teu braço mais alto que você pode e diga: eu não vou desistir da minha família. Eu e minha casa serviremos ao Senhor. Canta isso, vai!

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1: 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E durante esta vida, você só tem uma vida. E durante esta vida, por diversas vezes, você vai ter que enfrentar as tempestades. 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O próprio Jesus avisou: no mundo vocês terão tribulações, mas coragem, porque eu venci o mundo. E você também vai vencer. Eu não sei pelo que você está passando, eu não sei o que você está vivendo, mas coragem, coragem.

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2: 12 horas e 13 minutos.
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2: 12 horas e 16 minutos.
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10: Olha, irmão.

inflama-me no fogo do teu amor. Espírito Santo, vem, vem, necessito de ti. Clama ao Espírito agora, meu irmão e minha irmã. Diga que você necessita dele para a sua vida ser transformada, para a vida da sua família ser transformada. Ele faz nova todas as coisas. Ele é aquele que recria, recria. Ele é aquele que tira do nada a existência de tudo. É esse Espírito Criador, Santificador. Vai, suplica ao Espírito Santo, vem Espírito Santo, ajudai-me a ser bom.

E eu sou uma pessoa boa, Espírito Santo. Eu sou uma pessoa boa. Então não me deixa, Espírito Santo, no nada, no pecado. Faz com que eu viva, viva a profecia de Deus para mim, a vontade de Deus para mim, que é ser bom, que é ser boa.

que nessa hora todos aqueles que clamam, gritam, Jesus vem. O texto sagrado nos diz, Jesus foi com os discípulos para outra margem, ele veio junto, ele nos trouxe para esta barca, ele nos trouxe para a sua presença, não para nos abandonar, não, mas para provarmos do seu amor, do seu poder, da sua ressurreição. Então nós vamos cantar, ou melhor, nós vamos rezar. Acalma, Jesus. Acalma tantos corações desesperados que nessa hora não creem que podem ser salvos. Acalma, Jesus. Tantos corações oprimidos, tantos corações desesperados. Acalma, Jesus. Filho, filha, não pula do barco, não. Permanece, aguenta firme, porque Ele está no barco. Acalma, Jesus. Acalma.

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espera tudo nele. Que você, como Maria e José, que são os anauins, os pobres do Senhor, que já não esperam nas coisas dessa terra, mas que esperam no Senhor Deus, vá dizendo para ele: Jesus, eu estou aqui, Senhor, na tua presença. Jesus, eu te desejo, eu espero em ti, Senhor. Eu quero a ti, Jesus. E o meu coração, força.

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0: 13h20.
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0: 13h23.
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0: 14 horas e 18 minutos.
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0: 14 horas e 21 minutos.
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0: 14 horas e 21 minutos.
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0: Obrigado, gente.
1: Você tá doido, amigo?
2: Um dos maiores bens que Deus te deu é a sua família. Família é projeto de Deus. Família não é projeto dos homens. Família é projeto de Deus. E é um dos maiores projetos, um dos mais lindos projetos. E é por isso que o diabo tem investido pesado contra a tua família. Sim ou não?
3: Sim.
2: O diabo tem investido pesado nas famílias. Porque quando ele olha para a família, ele vê o maior plano de Deus para as nossas vidas. E eu já quero declarar que nada e ninguém poderá destruir a sua família. Agora o mundo está querendo nos dizer que família é fardo, que família é complicado, que família dá trabalho. Não, nós cristãos já sabemos a verdade. Toda família é uma bênção. Ergue teus braços e declara: eu e minha casa serviremos ao Senhor.

presença agora em cada membro da sua família. Você não vai desistir de nenhum. O sonho que você deve desejar é este: eu e minha casa serviremos ao Senhor. Um dia na sua casa. Talvez hoje você não consiga enxergar isso, talvez está muito longe de acontecer isso, mas um dia toda a sua casa estará aos pés do Senhor. Um dia toda a tua casa estará indo junto para a igreja. Ah, talvez muita coisa está destruindo a sua família, talvez muita coisa está destruindo a sua casa, mas nunca se esqueça, a tua família é uma bênção, a tua família é uma bênção, os teus filhos são uma bênção, o teu casamento é uma bênção. 1 Timóteo capítulo 5, versículo 8 diz: aquele que se descuida dos seus, e principalmente dos de sua própria família, é um renegado, pior do que um infiel. O verdadeiro cristão, ele nunca desiste da sua família. Pegue teu braço mais alto que você pode e diga: eu não vou desistir da minha família. Eu e minha casa serviremos ao Senhor. Canta isso, vai!

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1: Você só tem uma vida. E durante esta vida, você só tem uma vida. E durante esta vida, por diversas vezes, você vai ter que enfrentar as tempestades. Você vai ter que enfrentar os problemas. E não tem como ser diferente. O próprio Jesus avisou: no mundo vocês terão tribulações, mas coragem, porque eu venci o mundo. E você também vai vencer. Eu não sei pelo que você está passando, eu não sei o que você está vivendo, mas coragem, coragem.

que a tempestade vai acalmar. Mas vai acalmar no tempo de Deus, não no teu tempo. E às vezes a gente não tem paciência para esperar.

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2: 15 horas e 48 minutos.
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Espírito Santo, vem, vem, necessito de ti. Clama ao Espírito agora, meu irmão e minha irmã. Diga que você necessita dele para a sua vida ser transformada, para a vida da sua família ser transformada. Ele faz nova todas as coisas. Ele é aquele que recria, recria. Ele é aquele que tira do nada a existência de tudo. É esse Espírito Criador, Santificador. Vai, suplica ao Espírito Santo, vem Espírito Santo, ajudai-me a ser.

ser bom, porque Deus, quando nos criou, Ele viu, Ele disse que tudo era bom. E eu sou uma pessoa boa, Espírito Santo. Eu sou uma pessoa boa. Então não me deixa, Espírito Santo, no nada, no pecado. Faz com que eu viva, viva a profecia de Deus para mim, a vontade de Deus para mim, que é ser bom, que é

0: inflamar-me mais uma vez pra terminar, inspirar-me, consolar-me, inflamar-me. Amém.
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que nesta hora todos aqueles que clamam, gritam, Jesus vem. O texto sagrado nos diz: Jesus foi com os discípulos para outra margem, ele veio junto, ele nos trouxe para esta barca, ele nos trouxe para a sua presença, não para nos abandonar, não, mas para provarmos do seu amor, do seu poder, da sua ressurreição. Então nós vamos cantar, ou melhor, nós vamos rezar. Acalma, Jesus. Acalma tantos corações desesperados que nessa hora não creem que podem ser salvos. Acalma, Jesus. Tantos corações oprimidos, tantos corações desesperados. Acalma, Jesus. Filho, filha, não pula do barco, não. Permanece, aguenta firme, porque Ele está no barco. Acalma, Jesus. Acalma.

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que você espera tudo nele. Que você é como Maria e José, que são os anauins, os pobres do Senhor, que já não esperam nas coisas dessa terra, mas que esperam no Senhor Deus. Vá dizendo para ele: Jesus, eu estou aqui, Senhor, na tua presença. 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

0: teus pés. É o melhor lugar onde eu possa estar, Senhor. Eu quero estar sempre na tua presença, Jesus.
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0: 16h56.
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0: 16h59.
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1: Sem moderação, amigo.
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0: 17h53.
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0: 17h56.
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0: 17h56.
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0: Obrigado, gente.
1: Você tá doido, amigo?
2: Um dos maiores bens que Deus te deu é a sua família. Família é projeto de Deus. Família não é projeto dos homens. Família é projeto de Deus. E é um dos maiores projetos, um dos mais lindos projetos. E é por isso que o diabo tem investido pesado contra a tua família. Sim ou não?
3: Sim.
2: O diabo tem investido pesado nas famílias, porque quando ele olha para a família, ele vê o maior plano de Deus para as nossas vidas. E eu já quero declarar que nada e ninguém poderá destruir a sua família. Agora o mundo está querendo nos dizer que família é fardo, que família é complicado, que família dá trabalho. Não, nós cristãos já sabemos a verdade. Toda família é uma bênção. Pega teus braços e declara: eu e minha casa serviremos ao Senhor.

Pensa agora em cada membro da sua família. Você não vai desistir de nenhum. O sonho que você deve desejar é este: eu e minha casa serviremos ao Senhor. Um dia na sua casa. Talvez hoje você não consiga enxergar isso. Talvez está muito longe de acontecer isso. Mas um dia toda a sua casa estará aos pés do Senhor. Um dia toda a tua casa estará indo junto para a igreja. Ah, talvez muita coisa está destruindo a sua família, talvez muita coisa está destruindo a sua casa, mas nunca se esqueça, a tua família é uma bênção, a tua família é uma bênção, os teus filhos são uma bênção, o teu casamento é uma bênção. 1 Timóteo capítulo 5, versículo 8 diz: aquele que se descuida dos seus, e principalmente dos de sua própria família, é um renegado, pior do que um infiel. O verdadeiro cristão, ele nunca desiste da sua família. Pegue teu braço mais alto que você pode e diga: eu não vou desistir da minha família. Eu e minha casa serviremos ao Senhor. Canta isso, vai!

0: A tua família é uma bênção!
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2: Você só tem uma vida. E durante esta vida, você só tem uma vida. E durante esta vida, por diversas vezes, você vai ter que enfrentar as tempestades. Você vai ter que enfrentar os problemas. E não tem como ser diferente. O próprio Jesus avisou: no mundo vocês terão tribulações, mas coragem, porque eu venci o mundo, e você também vai vencer. Eu não sei pelo que você está passando, eu não sei o que você está vivendo, mas coragem, coragem. Não tenhas medo, meu filho. Não tenhas medo.

tempestade vai acalmar. Deus está com você no seu barco. Você não está sozinho. Amém? Diga: eu creio em ti, Jesus.

tem que entender que a tempestade vai acalmar, mas vai acalmar no tempo de Deus, não no teu tempo. 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

você espera tudo nele, que você é como Maria e José, que são os anauins, os pobres do Senhor, que já não esperam nas coisas dessa terra, mas que esperam no Senhor Deus. Vá dizendo para ele: Jesus, eu estou aqui, Senhor, na tua presença. Jesus, eu te desejo, eu espero em ti, Senhor. Eu quero a ti, Jesus, e o meu coração, força.

0: 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Eu quero estar sempre na tua presença, Jesus.
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2: 19h24.
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2: 19h27.
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8: Olhe, irmão, e reza, reza aos teus.

chame no fogo do teu amor. Espírito Santo, vem, vem, necessito de ti. Clama ao Espírito agora, meu irmão e minha irmã. Diga que você necessita dele para a sua vida ser transformada, para a vida da sua família ser transformada. Ele faz nova todas as coisas. Ele é aquele que recria, recria. Ele é aquele que tira do nada a existência de tudo. É esse Espírito Criador, Santificador. Vai, suplica ao Espírito Santo, vem Espírito Santo, ajudai-me a ser bom. Ajudai-me a ser bom, a fazer.

uma pessoa boa, Espírito Santo. Eu sou uma pessoa boa. Então não me deixa, Espírito Santo, no nada, no pecado. Faz com que eu viva a profecia de Deus para

0: Inflamar-me mais uma vez pra terminar. 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Amém.
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que nesta hora todos aqueles que clamam, gritam, Jesus vem. O texto sagrado nos diz, Jesus foi com os discípulos para outra margem. Ele veio junto. Ele nos trouxe para esta barca. Ele nos trouxe para a sua presença. Não para nos abandonar, não, mas para provarmos do seu amor, do seu poder, da sua ressurreição. Então nós vamos cantar, ou melhor, nós vamos rezar. Acalma, Jesus. Acalma tantos corações desesperados que nessa hora não creem que podem ser salvos. Acalma, Jesus. Tantos corações oprimidos, tantos corações desesperados. Acalma, Jesus. Filho, filha, não pula do barco, não. Permanece, aguenta firme, porque Ele está no barco. Acalma, Jesus. Acalma.

0: foto.
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Deus que você espera tudo nele, que você é como Maria e José, que são os anauins, os pobres do Senhor, que já não esperam nas coisas dessa terra, mas que esperam no Senhor Deus. Vá dizendo para ele: Jesus, eu estou aqui, Senhor, na tua presença. Jesus, eu te desejo, eu espero em ti, Senhor. Eu quero a ti, Jesus.

0: teus pés. É o melhor lugar onde eu possa estar, Senhor. Eu quero estar sempre na tua presença, Jesus.
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1: Essa é linda demais. Era pra ser simples. 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Não vou. 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Não é uma palavra pouco usada quando o assunto é o amor. 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Jefferson!

0: 20h31.
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0: 20h34.
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